0: Whitney Houston, I Will Always Love You, We Take a Bow, Leona Lewis. Já já na sequência tem Christopher Cross.
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0: Muito bem, de volta, Christopher Cross, Arthur Stane.

0: Esse é o Bryan Adams aqui na programação. E ainda passando por aqui, King Princess com Mac Ronson. Já já tem Lionel Hitch, Sticky on You.
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0: Hurts. Estamos de volta, Lionel Hitch com Sticky on You aqui na programação.

0: Lastly, help me, I am Arms Akinujisam. Billy Joy, just the way you are.
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0: Muito bem, de volta à quarta parte da edição, Just the Way You Are, Billy Joy, e na sequência, Carrie King.

0: Jim Brickman com Mark Schultz. Eu fecho mais um bloco da edição. Já já tem Sarra com Starship.
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0: Muito bem, de volta, quinta parte, Starship, Sarra.

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2: Wise. Muito bem, de volta. Love Wise Century.

0: Dança, Kenny Rogers, Trang e yeah, The Ears. Já já eu tô de volta. 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
0: Muito bem, de volta em mais uma Casey the Sunshine Band, President Girl.

0: as melhores canções do rádio para você, Joshua Catson com JC e também a Sharon Photograph. Daqui a pouquinho tem Paul McCartney.
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0: Muito bem, de volta em mais uma Paul McCartney no Morrie Lonely Night.

0: Brothers in the Arms de Dire Straits. Já já tem Just the Way You Are aqui na edição.
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0: Muito bem, de volta. Billy Joy, Just the Way You Are. E na sequência, Smokey Robinson com Demiraclis.

0: We Told You e Coldplay True Love. Já já tem o Rod Stewart.
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0: Muito bem, de volta em mais uma, Rod Stewart, Every Beat of My Heart.

0: Debbie Gibson para fechar mais uma edição e até mais.
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0: Valeu, obrigado.
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2: 5 horas e 14 minutos.

0: Obrigado, moçada.
1: Cinco horas e 38 minutos.
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1: 5 horas e 38 minutos.

0: 5:56.
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0: 5:57.
1: Oração da manhã. Em nome do Pai, do Filho e do Espírito Santo. Amém. Senhor, no silêncio deste dia que amanhece, venho te pedir a paz, a sabedoria e a força. Quero olhar hoje o mundo com os olhos cheios de amor, ser paciente, ser compreensivo, manso e prudente. Ver além das aparências humanas teus filhos como tu mesmo os vês, e assim não ver senão o bem em cada um. Cerra meus ouvidos a toda calúnia, guarda minha língua de toda maldade, que só de bênção se encha meu espírito. Que seja tão bondoso e alegre, que todos quantos se achegarem a mim sintam tua presença. Reveste-me de tua graça, Senhor, e que no decorrer deste dia eu não te ofenda e te revele a todos. Obrigado, Senhor, por mais este dia. Amém.
0: 5:58.
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0: 7 horas em ponto.
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3: 7:16.
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3: 7:31.
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3: 7:33.

0: 7:44.
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0: 7:45.
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0: 7:47.

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1: Diretamente de Belo Horizonte, Luan Cine 2.0. Com o Gino Céu.

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1: 8:01.
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1: 8:03.
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Tudo tem seu tempo e sua medida. Uma planta morre por excesso de água. Sem sabedoria, até nossa bondade pode causar danos. Pedi a Deus discernimento para saber a quem entregar o seu tempo, o seu afeto, a sua energia. Oferecer demais para o solo errado não gera frutos, apenas cansaço. Cultive o equilíbrio e entenda o que não também é forma de cuidado.

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1: Bom dia, ouvintes da Educadora FM. Eu sou a Clara Piovesani e vou ficar com você até as 11 horas nessa manhã feliz e agradável. No estúdio de gravações, DJ Luiz Cláudio. Manutenção dos computadores, Anderson Bernardo. Direção geral, Valdomiro Bernardo. Hoje é 22 de junho de 2026, segunda-feira, lua quarto crescente. Já se passaram 173 dias do ano, falta 192. O clima 19 graus, sensação térmica também 19 graus, ensolarado. Probabilidade de chuva é 0%, viu? Sem chuva hoje. O vento é 13 km horário, umidade do ar 78% e a qualidade do ar é boa. Hoje é dia do aeroviário, é dia também do arquidófilo. Parabéns, parabéns a vocês. 8h10, nossa primeira música de hoje, Hungria, Amor e Fé.

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1: É 8h16, Laona Prado, Catedral, tudo de novo, Amor, I Love You.
2: O original vocês sabem qual é, né? Laona Prado Raiz é o nome. Quem sabe canta comigo assim, ó.

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2: 8:20.
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Bom dia, Salá. Bom dia, Leila, Márcia. Bom dia, Renata. Seu final de semana seja produtivo, feliz e muito, muito agradável. Fred Fabrício, Te Amar é Meu Talento.

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Oito e 31, Paula Fernandes, mentiras.

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2: 8:34.
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também. Maria, tudo bem com você, Maria? Aqui também tudo bem. E que a sua semana seja iluminada. Miriam Santana, bom dia, uma feliz semana também. Aqui era uma ligação, mas esse telefone não atende ligação, é só para mensagem. A Nilde, bom dia, Nilde, semana feliz. Xande de Pilares, ainda bem.

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2: 8h48 aqui na Melhor. Alô pro Tião, pro Wilson e também pro Juliano, que estão ligadíssimos aqui na Melhor. Que sua semana seja maravilhosa, produtiva e feliz e muito agradável. Ed Brito e Samuel, Romance Rosa.

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9: É 91 aqui na Melhor Israel Rodolfo. 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
1: 97 aqui na Melhor, o Guilherme Bijuteria.
2: Tem campari aí pra eu começar a tomar uma aí, que qualquer coisa pinga.

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1: É, 9:13 aqui na melhor, todo mundo esperando essa música, né, Bel? Beto Kendi, Fragmento da Minha Vida, gostosa de ouvir, muito boa.

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1: 9:20.
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É, bom dia, Priscila. Priscila Vieira. Eu antecipei, né, Priscila? Mas tudo bem. Você tava esperando, eu toquei também. É, e a próxima música, a Priscila tá mandando pra mãe dela, Cleusa. Bom dia, semana maravilhosa pra vocês. Alex Juan, Amor Além da Vida.

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5: Nove e 43 aqui na melhor, Rafa Torres. Casais trocados.

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Nove e quarenta e sete, Kevinho Gustavo Lima salvou meu dia.

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1: É, 9,50 aqui na melhor, Emília Eduardo, saudade contagiosa.

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8: É, 10h04 aqui na Melhor. 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Agora eu vou tocar uma música, depois eu volto com o horóscopo do dia pra você.

Vamos ao alerta. Os librianos passam o dia no alerta. A rotina é indicada no trabalho. A lua desfavorece suas novas negociações, assinatura de documentos e gastos fora do orçamento. No amor, o diálogo será muito importante. Saúde em baixa. Se cuida, hein? Atenção, você de Áries, Touro e Gêmeos. Ariano, o seu astral está voltado para assuntos e negócios da família. Quebre a rotina da vida doméstica. Afaste o nervosismo e impetuosidade. Cuide mais da saúde. Tenha atenção com sua alimentação. Amor com embalo. Números da sorte: 846 e 5879. Atenção, Taurino! A mudança astrológica do Sol traz novas expectativas nos negócios. Terá apoio que necessita no trabalho, a sinal de sucesso e novos ganhos. O amor estará livre de problemas. Aproveite, boa saúde, números da sorte: 388 e 2513. Daqui a pouco tem Câncer, Leão e Virgem. Não, é Gêmeos, né? Agora é Gêmeos. Gêmeos conseguirá mudar a rotina familiar, terá todo o apoio que necessita para equilibrar as finanças. Trabalho caminha para o sucesso e poderá contar com boa entrada de dinheiro. Seja menos inconstante no amor. Números da sorte: 275 e 0361. Agora sim, daqui a pouco, Câncer, Leão e Virgem.

Atenção você de Câncer, Leão e Virgem, canceriano. O Sol começou a transitar no seu signo, abrindo caminhos para equilibrar o setor familiar, profissional e financeiro. Coloque para funcionar os projetos que estavam parados. Amor envolvente, números da sorte, 102 e 7.485. Atenção, Leonino! É período que o Sol influencia sua desfavorável 12ª casa astral. Procure ser menos exigente com a família, não crie problemas profissionais e tome mais cuidado com novos negócios. Amor em paz. Números da sorte 499 e 1602. Atenção, virginiano. É fase que terá apoio na área profissional. Pode pensar em abrir novos pontos de negócios. Esse otimismo vai contagiar a todos, incluindo a família. Conte com o Sagitário e Touro. Na vida a dois, forte atração. Números da sorte 526, 6057. Daqui a pouco, Libra, Escorpião e Sagitário.

Atenção, você de Libra, Escorpião e Sagitário. Libriano, você está passando pelo alerta. A lua indica necessidade de rotina no lar, trabalho e finanças. Fique na sua, evite contrariedades no relacionamento afetivo. Adie viagens, compras a prazo. Números da sorte 769 e 4.982. Escorpiano, o sol na sua nona casa astral indica que conquistará o equilíbrio financeiro. Novidade com ganhos inesperados, pode iniciar trabalho e negócios. Confie na sorte, amor com união, período positivo. Números da sorte 031 3.220. Sagitariano, dia que precisará dar apoio às pessoas do trabalho e negócios. Conte com a tranquilidade na área financeira. Cuidado com atitudes precipitadas com a família. Seja menos exigente com seu amor. Números da sorte 650, 8.035. Daqui a pouco, Capricórnio, Aquário e Peixes e os aniversariantes do dia.

Atenção você de Capricórnio, Aquário e Peixes. Capricorniano, bom dia na área profissional e financeira. Pode realizar novos negócios. Não fique reprimindo o que sente. Seja mais participativo com a família. Bons momentos no amor. Viva as energias afetivas. Números da sorte, 893 e 9714. Aquariano, a fase atual traz novas oportunidades nos negócios e acordos no trabalho. Conquiste novos amigos e vá em busca do sucesso financeiro. Cuide da saúde, evite alimentos gordurosos. Faça caminhadas. Números da sorte, 711 e 5246. Pisciano, você é um privilegiado. O sol transita na sua quinta casa astral. É a fase do amor, das festas, dos ganhos e da saúde. Tire proveito deste período e acerte seu trabalho. Tente na loteria. Números da sorte, 128, 6.591. Quem nasceu hoje terá facilidade para atuar. Projetos em que precise de administrador. Tem uma maneira singular de ver as coisas. Nunca desiste de um objetivo. Faz de tudo para alcançar as metas traçadas no trabalho e vida pessoal. É organizado, aplicado, companheiro leal. Parabéns aos aniversariantes, muitas felicidades, muitos anos de vida. 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
4: É 10:38, Ana Castela e a Loki e Hungria, Lua.

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1: 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Inimigos HP, eu sei de cor.

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1: 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Zé Neto e Cristiano, cadeira cativa.

0: gosto faz barulho aí.
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3: Educadora. 10h52, agora tem Renan e Raí, qualquer jeito.

a nossa última música do programa de hoje e eu volto às 5 da tarde com Tarde Sertaneja. Amanhã às 8 eu tô aqui de novo com você. Fique agora com a programação da Educadora, feita com muito carinho pra você. Tenha uma excelente semana, produtiva, feliz, saudável e muito agradável.

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0: 11:02. 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
19: Bora que bora, Brasil. Vamos nessa. Fala aí, meu consagrado, minha consagrada. Tudo bem por aí? Tudo certinho? Tudo 100%? Por aqui tudo ótimo também. Muito prazer. Eu sou Eduardo Maidana. A gente tá junto a partir de agora em mais uma edição do nosso Conexão Nacional. Aqui tem música boa. Tem informação, tem entretenimento, tem você ligado conosco no Brasil inteiro. Chega mais, 22 de junho de 2026, dia de número 173 do calendário gregoriano, sim. Faltam 192 dias antes de o ano terminar. Hoje é dia do orquidófilo, pois é, o especialista em orquídeas. Ainda é dia do aeroviário, também é dia mundial do Fusca. Aquele veículo tão emblemático e tão amado pelos brasileiros. Bom, junto comigo, Jane de Paula, Joel Cabral, Vinícius Soares, o time 10 fazendo Conexão Nacional desta segunda-feira que tá só começando. Vamos juntos!
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19: Só pra começar, Zé Felipe, Ana Castela, sua boca mente.

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0: Israel e Rodolfo, aqui no nosso Conexão Nacional. Hoje não. Obrigado pela sua companhia e audiência. Ótima segunda-feira, tá só começando Conexão e por aqui tem muita coisa legal rolando, tá? Tem música boa, tem informação, tem entretenimento e tem você ligado conosco no Brasil inteiro. Pera um pouquinho só, tá? Já depois do break tem Zezé de Camargo. Aqui na programação número 1 do rádio. Pera um pouquinho só.
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2: 11 horas e 17 minutos.
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6: Um aplicativo da Justiça Eleitoral, criado em 2017, pode facilitar a vida do eleitor no pleito deste ano. É o e-título. A via digital do título com foto, por exemplo, pode ser utilizada como documento de identificação para votar, segundo o TSE, o Tribunal Superior Eleitoral. O aplicativo permite também o acesso a vários serviços, como consulta ao local de votação, ao histórico de justificativas eleitorais, apresentação de justificativa de ausência nos dias de eleição e emissão de declaração de trabalhos eleitorais. O e-título dispõe ainda de ferramentas inclusivas para pessoas com deficiência visual, baixa visibilidade ou daltônicas. De acordo com o TSE, o aplicativo pode ser baixado para smartphones e tablets com sistema iOS ou Android, e o acesso agora tem validação facial. Quem está com o título suspenso pode até acessar o e-título, mas como não regularizou a situação até 6 de maio, não pode votar. Já para quem está com o título cancelado, não será possível acessar o aplicativo nem votar. Nas eleições 2026, os eleitores vão escolher o presidente da República, governadores, senadores, deputados federais, estaduais e distritais, no caso do Distrito Federal. O primeiro turno será no dia 4 de outubro e o segundo turno, onde houver, será no dia 25 do mesmo mês. Da Rádio Nacional em Brasília, Oussama El Ghauri.
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9: O Brasil inteiro tá ligado curtindo Conexão Nacional, que tá de volta na sua rádio preferida. A propósito, uma excelente segunda-feira pra você. Muito obrigado pela sua companhia e audiência. Segue por aqui, tá? Com música boa, informação, entretenimento, aquela resenha bacana, fazendo a segunda-feira muito mais top. Capricha no volume aí. De norte a sul do Brasil, tá todo mundo conectado e curtindo. Claro que sim! Zezé de Camargo, conforme prometido, cada minuto.

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1: E aí, tudo bem? Tô chegando com as notícias do mundo da música desta segunda-feira. Pra falar que lá do B do Sorriso tem single com Ferrugem e Benza Deus. A romântica Perdas e Danos, Bruno Cardoso, Sérgio Júnior e de Tiago Silva, do Sorriso Maroto, foi lançada em 2012. E assim como ela, dos mesmos autores, nunca foi trabalhada comercialmente, passando meio que despercebida até a sua regravação 14 anos depois no álbum Sorriso Eu Gosto no Pagode lá do B. Essa música é muito especial, desde a composição já sentimos algo diferente, quanto ao Bruno Cardoso, cujo grupo com outro projeto do mesmo título, só que em homenagem ao fundo de quintal, venceu o Latin Grammy do ano passado. A nova versão Perdas e Danos tem como convidados Ferrugem e o grupo brasiliense Benza Deus, e acabou de ser lançada. Vale a pena conferir, hein? Sorriso Maroto, Ferrugem e Benza Deus em Perdas e Danos. Daqui a pouquinho eu volto com mais notícias. Até já!
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0: Matheus Vargas, Kleber e Cauã, Desocupa, pra você ouvir aqui no nosso Conexão Nacional, programa oficial da música boa rolando e destacando as melhores, as queridonas, as músicas mais bombadas do Brasil.
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2: 11 horas e 35 minutos.
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6: Capricha no volume, já estamos de volta com a nossa Conexão Nacional aqui na sua rádio preferida. Você que tá ligado conosco pelo radinho, obrigado pela companhia e pela sintonia também. Você que já tá nos ouvindo pela internet, através dos nossos aplicativos, nos agregadores de rádio, no site, enfim, obrigado pela sua parceria e conexão também, tudo de melhor. Conexão Nacional. Aqui na rádio da galera de segunda a sexta-feira, tamo junto. Com canta Simone Mendes, me ama ou me larga, tudo de melhor pra você, aproveita ao máximo o seu dia.

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0: Luan Santana, Olho Marrom, pra você ouvir aqui no nosso Conexão Nacional, programa oficial da Música Boa. Você que tá ligado conosco, obrigado pela companhia e audiência, é um prazer imenso. Ó, tem intervalo chegando, foi pra conta a primeira hora do programa, daqui a pouquinho tem muito mais, tá?
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0: Spoiler da próxima música? Cleiton e Romário, só o que eu posso dizer.
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2: 11 horas e 49 minutos.
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3: 11 horas e 53 minutos.
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5: Prazer imenso ter você por aqui ligado conosco. Já estamos de volta com o nosso Conexão Nacional. Você ligado conosco no Brasil inteiro. Muito prazer, eu sou Edu Maidana. A gente segue por aqui na segunda hora do programa. Aqui tem música boa, informação, alto astral, entretenimento. Tem você ligado conosco, o que é muito mais importante. A propósito, parabéns a você que está completando mais um ano de vida hoje, neste dia 22 de junho. Tudo de melhor, sucesso, saúde, felicidade, prosperidade. A gente comemora junto contigo essa data tão especial. O Ivolanda, oi Ivolanda, vem pra cá. O Ivolanda tá completando mais um ano de vida hoje. Ator, comediante, ícone das pegadinhas do programa Silvio Santos. Quem mais? A Joana Prado, outro grande nome da televisão brasileira dos anos 90. Pra quem não conhece o nome, Joana Prado talvez conheça por Feiticeira, né? Você lembra? Ah, agora você lembrou, né? Joana Prado, a feiticeira, modelo e atriz brasileira de aniversário. Ainda a moça que é considerada por muitos o patinho feio da música pop dos anos 90, dos anos 80, na verdade. Tô falando de Cyndi Lauper, tá de aniversário hoje, cantora, compositora norte-americana. Ainda o Anderson Freire, cantor, compositor da música brasileira, ele é cantor gospel. Parabéns, sucesso, saúde, felicidade, prosperidade, tudo de melhor e tamo junto.
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5: Começar tudo de novo, Cleiton e Romário, Zé Neto e Cristiano não namora. Boa segunda-feira, aproveita ao máximo o seu dia.
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1: Voltei pra falar que Pedro Sampaio faz sucesso no exterior com nova tour, hein? O DJ e produtor Pedro Sampaio vem fixando cada vez mais seu nome no exterior, tanto no ambiente online como em apresentações físicas. Após o mega hit Jet Ski, gravado com a participação de Melody, conquistar o verão brasileiro, o cantor teve agora o som urbano através da Shows Tour para países do Hemisfério Norte, que vive o período mais quente do ano, apropriadamente para festas e celebrações. Com pequenos intervalos para compromissos no Brasil, a agenda de Pedro Sampaio começou no fim de abril e vai até o dia 8 de agosto. Ao todo, serão 24 apresentações em 11 países diferentes, sendo 9 na Europa, Espanha, França, Alemanha e Holanda, entre outros, além de Estados Unidos e México. Daqui a pouquinho eu volto com mais notícias do mundo da música. Até já.
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0: Medo, Júlia e Rafaela. Pra você ouvir aqui no nosso Conexão Nacional, programa oficial da música boa. Que bom ter você por aí, sempre bem ligado, curtindo a programação aqui na Radinha, aqui na Mais Ouvida, sempre curtindo a gente. Obrigado pela parceria. A propósito, você que nos coloca na confortável e adorável posição de primeiro lugar absoluto em toda a região, nosso muito obrigado. É por você que a gente faz essa programação top, daquele jeito que você gosta, curte e merece.
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3: 12:07.
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3: 12:11.
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0: O Brasil inteiro tá ligado curtindo Conexão Nacional, que tá de volta aqui na sua rádio preferida. É um prazer ter você por aí, sempre ligadão, curtindo a programação na rádio da galera, todo mundo curtindo a programação e fazendo junto conosco. A propósito, você participa através do WhatsApp, participa aí, manda seu recado. Você que tá com o smartphone na mão, que eu sei, então aproveita, já manda seu recado pra gente. Ó, tá vendo o microfoninho aí na tela? Aproveita, manda seu áudio, conta pra gente o que você tá fazendo, quais os planos pra sua segunda-feira, pra sua semana. Quero saber de tudo, conte-me tudo e não esconda-me nada, sabe o jeito, né?
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0: O pessoal até vai pensar que eu sou fofoqueiro, será?
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0: Paula Fernandes na regravação de Adriana Calcanhoto, Mentiras. Boa segunda-feira.

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0: foi por conveniência. Marília Eterna Mendonça, pra gente matar a saudade aqui no nosso Conexão Nacional, programa oficial da música boa. Uma excelente segunda-feira pra você, um ótimo início de semana. Que bom ter você ligado com a gente aí, tá? Já já a gente tá de volta pra reta final. Fica por aí que é rapidinho. Em seguidinha tem Henrique e Juliano aqui no seu Conexão Nacional.
1: O cacique Raoni apresentou neste domingo uma boa evolução clínica após ser submetido a uma cirurgia de desobstrução intestinal em São Paulo no sábado. Segundo o hospital da Universidade Federal Paulista, Raoni está na UTI, sem febre e respirando em ar ambiente. Ele também está consciente e respondendo às solicitações. O cacique de 94 anos estava internado no Hospital Maternidade Dois Pinheiros, em Sinop, no Mato Grosso. Ele foi transferido de aeronave para São Paulo na sexta-feira com desidratação e pneumonia. A cirurgia de desobstrução intestinal foi realizada no dia seguinte, sem complicações. Raoni é o principal líder indígena que mostrou para o mundo a necessidade de defesa da Amazônia. Ele foi decisivo na demarcação da terra Caiapó e na inclusão dos direitos indígenas na Constituição de 1988. O acompanhamento de Raoni é conduzido pelo médico Franz Torres, cirurgião e professor da Escola Paulista de Medicina da Unifesp. Da Rádio Nacional em São Luís, Gabriel Corrêa.
2: 12 horas e 24 minutos.
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10: 12:29.
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12: Bora pra cima porque a segunda-feira é muito melhor aqui no Conexão Nacional. Já estamos de volta. É um prazer ter você por aí ligado com a gente, fazendo a programação pelo radinho, site, aplicativo, onde quer que você esteja. Tá em casa, tá no trabalho, tá na academia, tá estudando, tá no trânsito. Enfim, obrigado pela parceria. Tudo de melhor. Vamos junto. Conexão continua. Aqui na Rádio da Galera, de segunda a sexta-feira. A festa tá no ar.
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12: Henrique e Juliano, música simplesmente linda, logo logo.

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1: De volta, e pra falar que Paula Matos lançou o conteúdo full do álbum Eita Resenha. A cantora Paula Matos encerrou um dos projetos mais representativos da sua carreira e apresentou ao público a versão completa de Eita Resenha, audiovisual gravado em Recife, que chegou nos últimos dias reunindo 15 faixas e uma proposta que vai além da música, celebrar histórias e conexões. O último capítulo do projeto chegou com a música Coisa de Ex, parceria inédita com o Fly, faixa escolhida para marcar o encerramento da sequência de lançamentos iniciada nos últimos meses. Vale a pena conferir esse trabalho, hein? Fique ligado, amanhã eu trago mais notícias do mundo da música. Até lá, tchau!
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1: Atriz demais! Bruno Rosa, Murilo Ruf, tá estourada. E claro que a gente toca pra você aqui no Conexão Nacional, que chega ao seu final, gente boa. Obrigado pela sua parceria e audiência. Espero que você tenha curtido. Já já mais uma super atração, mais um programaço chegando. Te encontro amanhã em mais uma edição do Conexão, tá? Tudo de melhor, sucesso sempre. Paz e bem, um grande abraço e a gente se fala na parceria. Tchau!

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1: 12 horas e 42 minutos.

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4: 12 horas e 48 minutos.

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0: 12:50.
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4: Olá, bem-vindos por aqui, mais um início de semana e estamos juntos a partir de agora, né? Eu sou a Jane de Paula e a gente vai ficando por aqui, ó, curtindo o melhor da música sertaneja a partir de já, isso mesmo. E você, já pensou no seu modão pra pedir aqui pra gente? Então fica à vontade, vem pra cá, viu? Segundou, tá aí, que lindo, né? Dia lindo, maravilhoso. E nós estamos aqui vivenciando mais uma segunda-feira. E se você faz aniversário hoje, quero te parabenizar. Posso? Que a felicidade te acompanhe cada passo, viu? Curta bastante esse dia especial aqui com a gente. Então chega mais, vem pra cá, vem curtir o melhor da música sertaneja.

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E olha só. Beijo pra toda a galerinha que tá curtindo com a gente. Não esquece de interagir, tá? Daqui a pouquinho eu volto pra tocar aquele sucesso que você tá pedindo aqui com a gente, tá? É rapidinho, volto.

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2: 13 horas e 13 minutos.
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horas e 16 minutos. Voltando por aqui, eu trazendo mais sucesso pra você. E tá na hora daquele alô todo especial, né? Pra você que tá curtindo aqui com a gente o melhor da música sertaneja. E vamos mais, né? Pra quem tá pedindo sucesso aqui com a gente no Central Sertanejo. Luana, beijo pra você, meu amor. Indicação mara da Luana, viu? Ela pediu, sabe quem? Peraí que eu já falo. Já acabei de mandar alô por aqui. A Lorena tá curtindo com a gente. O Danilo também na sintonia. E o Daniel, os irmãos carreteiros. Olha só, são fãs do sertanejo, né? Menino novinho. Mandou foto aqui pra gente. Obrigado, faça igual a eles, né? Interaja aqui com a gente. Obrigado pela sintonia de todos.

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1: Obrigado pela companhia de todos vocês. Encontro nosso marcado pra amanhã aqui nesta mesma sintonia, nesse mesmo horário, trazendo o melhor da música sertaneja aqui no Central do Sertanejo, viu? Então não esquece não, porque tem muito modão vindo aí, tá bom? Gostou? Quer mais? Amanhã. Não esquece nosso encontro. Tchau, tchau!
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3: Educadora FM. 13 horas e 40 minutos.

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2: Oi, turma, chegamos, segunda-feira, hein? Juntos mais uma vez, esse é o Conexão BR no ar, hoje é 22 de junho de 2026, aqui é o Evandro, te fazendo companhia com muito som, muita alegria, muita história bacana também, tem cada história pra contar pra você, se liga aí, a programação tá só começando com Bruno Gadiol.

0: som do Chris Brown, Summer Hot, para fechar a nossa primeira super sequência de hoje. Este é o Conexão BR todo descolado para você, trazendo sempre só as melhores.
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4: Voltando com Conexão BR nesta segunda-feira, semana começando, hein? Lembrando que esta semana, ó, dia 24 de junho, tem dia de São João. Dia 29, semana que vem, dia de São Pedro, hein? Mês junino, época de festa junina. Aliás, no fim de semana, você foi a alguma festa junina? Pode ir contando pra gente aqui nas nossas redes sociais. Agora, aproveita a segunda-feira também, já pra fazer aquela atividade física. Sempre segunda-feira a gente bota a nossa agenda de saúde em dia. Tá aí a recado pra você, hein? Agora tem Diego Arnaldo.
5: Diego Arnaldo, Rio Negro e São Limões, assim, ó.

apresentado o som do grupo Clariô com Xande de Pilares. E olha só, a Vanessa disse que já fez uma caminhada hoje. Ô, coisa boa, hein, Vanessa? Ó, teve gente que já começou no domingo, viu? Agora tem Dilcinho, inverteu.

0: som do Akon pra fechar mais uma sequência. Já já tem muito mais Conexão BR.
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2: 14 horas e 14 minutos.
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10: A Polícia Civil de São Paulo cumpriu mais 3 mandados de prisão no caso da morte de Maria Eduarda Rodrigues, de 21 anos, em um salto de rope jump na chamada Ponte do Esqueleto, na cidade de Limeira. Foram presos temporariamente, nesse sábado, uma mulher de 29 anos, no Rio de Janeiro, e 2 homens de 25 e 27 anos, em Limeira e em Indaiatuba, cidades do interior paulista. A Justiça também autorizou a busca e a apreensão nos endereços dos investigados, com o recolhimento de aparelhos celulares e equipamentos eletrônicos. De acordo com a delegada Andréia Levi, os 3 eram da equipe responsável por organizar os saltos. Durante a apuração, sumiram provas relevantes para a investigação, como o equipamento de captação de imagens usado por Maria Eduarda durante o salto, e arquivos digitais que ajudariam a resolver o caso. A hipótese é de homicídio doloso, além de possível fraude processual. Os outros 3 instrutores detidos em flagrante no dia do acidente, 13 de junho, continuam presos de forma preventiva. Da Rádio Nacional em São Luís, Gabriel Correa.
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2: De volta com aquela alegria de sempre. Hoje é segunda-feira, 22 de junho. Olha, ontem nós tivemos o início do inverno brasileiro. O inverno que começou às 5h24 da madrugada, finalzinho da madrugada, começo da manhã. Agora é a estação mais fria do ano. Você gosta desta estação? Já manda mensagem aqui nas nossas redes sociais e a gente vai conversando. Por falar nisso, vou até tomar um quentão agora, hein? Ouvindo o Fidumijeca.

Amor do Escuro, o som novo da Simone Mendes. Eu amei esse som dela. Ó, quem tá com um som novo bem bacana também, numa dobradinha incrível, Anitta e a Shakira. Tchoca, tchoca.

0: for Lennon, fechando mais uma sequência. Esse é o Conexão BR. Você que está trabalhando nesta segunda-feira, você com os sonhos para realizar ao longo dessa semana, ó, sorriso no rosto, positividade, alto astral e bora pra cima, hein?
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2: 14 horas e 32 minutos.
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9: Chacoalhando a roseira da emoção e trazendo notícia, coisa bizarra aí ao longo do nosso Conexão BR. A primeira notícia que eu trago vem da Alemanha. Uma cidade inaugurou uma faixa exclusiva para patos. A medida foi criada depois que algumas aves passaram a atravessar diariamente uma avenida movimentada para chegar a um lago. Só que a sinalização chama a atenção dos motoristas e já virou atração turística. O objetivo é reduzir os acidentes e preservar a fauna. Que bonitinho, né? Enzo Rabelo.

Universo, aqui no nosso Conexão BR. Pra você que tá chegando agora, fica à vontade, tem muito som bacana, tem aquelas histórias que a gente ama, e agora tem Chininha de Propósito.

0: aí, mais um super som internacional para fechar mais uma sequência. Este é o Conexão BR, cumprimentando os motoristas que cortam as rodovias aqui na nossa região. Você que está saindo para entregar também. Hoje é segunda-feira, a semana começando, em clima de Copa do Mundo, em clima de festa junina, paradinha rápida.
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2: 14:52.
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5: O governo federal lançou uma campanha de conscientização que aborda a relação entre o consumo abusivo de álcool e a violência contra a mulher. Com o mote Violência contra a Mulher não faz parte do jogo, a campanha passa a ser exibida nas redes sociais do Ministério da Justiça e Segurança Pública antes dos jogos da Seleção Brasileira na Copa do Mundo, como aconteceu na noite desta sexta-feira na partida entre Brasil e Haiti. A ação é coordenada pela Secretaria Nacional de Políticas sobre Drogas e pela Secretaria Nacional de Acesso à Justiça e integra o Pacto Brasil contra o Feminicídio. Estudos que embasam a campanha apontam que uma em cada três mulheres brasileiras já sofreu algum tipo de violência e em dias de jogos as ameaças aumentam 24%. Nesse cenário, mulheres cujos parceiros fazem uso abusivo de álcool têm mais que o dobro de risco de sofrer violência doméstica. A mensagem de prevenção à violência contra a mulher também está sendo divulgada por bares e restaurantes parceiros da iniciativa. O Ligue 180, Central de Atendimento à Mulher, funciona 24 horas por dia, todos os dias da semana, de forma gratuita. Da Rádio Nacional em Brasília, Daniela Longuinho.
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2: 14:54.
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2: Evandro Filho na área, tô de camisa xadrez hoje, hein? Tô esperando convites aí pra festa junina, festa de São João. Dia de São João é quarta-feira, hein? E no Japão, uma empresa criou um serviço de aluguel de avós. Os clientes podem contratar idosos para dar conselhos, acompanhar eventos familiares ou simplesmente bater um papo. A iniciativa surgiu para combater a solidão e tem feito sucesso entre jovens que vivem longe dos parentes. Que loucura, hein? Bora de música, vai! Manu!

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0: 11, fechando esta sequência aqui do Conexão BR. Tem muita gente de folga hoje também. Tem gente saindo de férias. Ô, delícia!
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2: 15 horas e 12 minutos.
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5: 15 horas e 15 minutos.
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6: Conexão BR com história que vem do Canadá, país sede da Copa do Mundo, hein? Lá em Vancouver, um castor virou celebridade após interromper algumas obras públicas. O animal construiu uma barragem justamente na área onde máquinas trabalhavam. O projeto precisou ser adaptado para preservar o habitat do roedor, considerado símbolo nacional canadense. Que beleza! Por um gole, Lucas Seco.
7: Vem com bruta, senhor. Paguei. Eu assumo, eu admito que foi ilusão. Errei. Um descuido, um deslize do

que é a bike elétrica de Bruno Kalimann. E você aí, fazendo atividade física, fazendo bike hoje? Tá prevista bike aí ao longo dessa semana? Ah, tem que fazer fotinho. Se não postar, não vai dar resultado, hein? Bora com a Aline Virley.

0: O som dos vem, este é o Conexão BR de presente com muito som, o som que agita os quatro cantos do planeta.
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3: Hora de mandar aquele parabéns para quem tá fazendo aniversário hoje, aniversário do Hugo, que tá ligado com a gente, o Vinícius também. Olha que papai do céu abençoe o ciclo de todo mundo. Bora, Didi e Vitor Hugo. A gente canta essa lindona aqui, ó, Dona da Rua.
4: Isso aqui é problema, hein?

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0: Mike Towers pra fechar esta sequência. Esse é o Conexão BR. Ó, daqui a pouco tem alô, hein? Daqui a pouco tem história, daqui a pouco tem muita música aqui no seu rádio.
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3: 15 horas e 53 minutos.
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4: Notícia que vem da Itália. Uma pequena cidade lançou uma campanha curiosa para atrair moradores. Você que está acompanhando o Conexão BR, senta para acompanhar essa história de casas que estão sendo oferecidas por €1. Em troca, os compradores assumem o compromisso de reformar os imóveis. A estratégia busca combater o despovoamento de regiões rurais. Que coisa! Bora de música, vai, Matheus Vargas.

0: Langler, Loving Life Again, som novo pra você. Adorei esse ritmo, carinha da segunda-feira, pra bater a poeira do chapéu e seguir em frente aí em busca dos seus sonhos e objetivos.
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3: 16:10.
4: E depois de mais de um mês sem jogar, já que se contundiu na Vila Belmiro ainda pelo Campeonato Brasileiro, Neymar acaba de concluir o seu processo de recuperação de um edema, grau 2 na panturrilha direita. Voltou a treinar com bola, treinou com o grupo, no processo de regeneração foi muito bem, resta agora apenas o ritmo de jogo. A tendência então para o jogo de quarta-feira contra a Escócia é que ele fique no banco de reservas e aí sim, na segunda etapa, de repente possa ser utilizado ou não, até porque é um jogo decisivo, é um jogo de classificação para a seleção brasileira. Lembrando que o jogo é contra a Escócia, às 19h, horário de Brasília. Por outro lado, a seleção brasileira perdeu meia Rafinha. Contusão na posterior da coxa direita, no mínimo 15 dias, mas o departamento médico da seleção brasileira prefere ainda não cravar o tempo do jogador. Fica então para o técnico Ancelotti saber quem vai colocar na posição. Várias opções ele tem para colocar ali Luiz Henrique, Endrick, que tem sido um jogador muito pedido pelo torcedor brasileiro, pode deslocar o Lucas Paquetá para aquele setor e colocar o Danilo pelo meio-campo. Enfim, esses próximos dois dias serão decisivos para que o técnico Carlo Ancelotti possa definir a seleção brasileira. Jogo de classificação, até porque no mesmo horário, Marrocos estará enfrentando a equipe do Haiti. A preocupação é saldo de gols. O Brasil está na frente, mas se não mantiver essa posição, poderá ficar em segundo do grupo. Da equipe de esportes da Rádio Nacional, André Luiz Mendes.

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4: 16 horas e 13 minutos.
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6: Aqui o Evandro, que já está na área, cumprimentando aqui o Juliano, deixando o recado nas redes sociais. O Aloysio está por aqui também, o Lucas. Valeu pela audiência de todo mundo. Agora tem a batida de Jennifer e Stephanie com Country Beach. Ó, tô na moda.

0: Fabrício!
1: O pessoal da Zona Rural, um som de tirar o chapéu com Zé Henrique e Gabriel, solidão dando risada. Eu sei que tem muita gente que adora uma festa de peão, uma festa de rodeio. Pessoal dali da campeira nesta segunda-feira. Valeu pela audiência, hein? Agora tem Ana Gabriela.

0: Juan Republic, a última de hoje. Muito obrigado pela companhia, pelo carinho de todo dia. Até a próxima. Tchau, tchau.
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2: 16 horas e 28 minutos.

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Boa tarde, ouvintes da Educador FM. Eu sou a Clara Piovesani e vou ficar com você até as 7 da noite com o programa Tarde Sertaneja. No estúdio de gravações, DJ Luiz Cláudio, manutenção dos computadores Anderson Bernardo, direção-geral Valdomir Bernardo. Que seu final de tarde seja muito gostoso, sua semana produtiva e feliz. Começando com Leandro Leonardo, Talismã.

0: Obrigado, Diego. Vitor Hugo.
1: Obrigado, Bruno e Marrone, por aceitar o convite e cantar essa moda linda com a gente.
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10: 5h22 e vamos seguindo com Sérgio Reis, Cavalo Preto.

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2: 5h25 aqui na melhor.
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2: Boa tarde, Salão. Uma excelente semana pra você.
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2: Gustavo Lima e Gustavo Mioto, Livramento.

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3: 5h32, Bruno Marrone. Flashback de nós dois.

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7: 5:39, agora tem Christian Ralph, palavras ao vento.

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2: Maria 5h47, Pão Carreiro e Zé Paulo, Porta do Mundo.

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5: 5:53, Matheus e Cristiano, Cavalo Enxuto.

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2: No desejo de 556, Terra Tombada.

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2: 5:59, tem Fred Pedrito.

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11: 6:10 aqui na Melhor e vamos seguindo com os Gene Genos.

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2: 6h15, o dia que saí de casa.

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2: 6:18 aqui na Melhor. Agora tem Mato Grosso e Matias, 24 horas de amor.

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4: Gilberto e Gilmar, demorou.

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4: Seis e 29, Jaine, Mato Grosso, Matias, sem você.
5: Quero que vocês recebam com muito carinho, meus grandes amigos, Mato Grosso e Matias!
6: Parabéns, Jaine!

0: 37 aqui na Melhor Apoio Cultural Farmácia Naturale. 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
0: 8h38, cheiro de relva.

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5: 6h43, Peão Carreiro, Zé Paulo, passarinho prisioneiro.

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3: 6h47, João Mineiro e Marciano. O caminhão é assim.

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2: 6h50 aqui na Melhor e vamos seguindo. É o Tarde Sertaneja. João Paulo e Daniel. Nelore Valente. É moda de viola.

nossa última música do programa de hoje. Fique agora com a Voz do Brasil. Em seguida, a programação da Educadora, feita com carinho para você. Amanhã às 8 eu tô aqui de novo, fazendo companhia para você, com muita alegria. Beijo, tchau, boa noite.

0: federal que movimentaram o país no dia de hoje.
1: Olá, boa noite.
2: Boa noite para você que nos acompanha em todo o país.
1: Segunda-feira, 22 de junho de 2026.
2: Vamos ao destaque do dia, Nova Indústria Brasil.
1: No Rio de Janeiro, o presidente Lula anuncia investimentos de mais 140 bilhões de reais para desenvolver o Parque Industrial Brasileiro.
2: Fertilizantes, máquinas agrícolas, medicamentos e vacinas, mobilidade e inteligência artificial estão entre os setores que receberão estímulos.
1: O presidente destacou que o desenvolvimento do país deve ser feito em parceria por setores público e privado.
3: O Brasil não pode comportar mais aquele discurso atrasado entre a competência privada e a competência pública. O que importa é que os dois produzam.
2: E ainda no Rio, o presidente também anunciou R$1 bilhão em investimentos para a urbanização de favelas e desenvolvimento de comunidades.
1: Recursos também serão investidos em educação e em obras de um dos maiores bairros da capital fluminense, Graziele Bezerra.
4: Serão mais de R$700 milhões do novo PAC para a construção de redes de esgoto, parques e praças, obras de pavimentação e melhorias na rede elétrica.
2: Você vai ouvir também acolhimento a refugiados.
1: Relatório mostra aumento do número de pedidos de asilo e de regularização de migrantes no Brasil.
2: O país busca fortalecer mecanismos de acolhida e integração para pessoas que chegam em busca de proteção internacional. Caroline Blaut.
5: Como parte desse esforço, o governo do Brasil lançou uma consulta pública do primeiro Plano Nacional de Migrações, Refúgio e Apatridia.
1: Hoje, na apresentação da Voz do Brasil, Mariana Jungmann e Luciano Seixas.
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1: O presidente Lula cumpriu hoje uma série de agendas no Rio de Janeiro.
2: Entre elas, o anúncio de mais 140 bilhões de reais para o programa Nova Indústria Brasil.
1: Os recursos vão priorizar investimentos em setores essenciais para a economia do país, como fertilizantes, máquinas agrícolas e indústria da saúde.
6: Lançada em 2024, a Nova Indústria Brasil tem o objetivo de impulsionar o desenvolvimento industrial até 2033. No seminário sobre os 74 anos do Banco Nacional de Desenvolvimento Econômico e Social, foi anunciada a ampliação da NIB, com mais 140 bilhões de reais até o fim de 2026. São recursos do BNDES, da Financiadora de Estudos e Projetos e da Empresa Brasileira de Pesquisa e Inovação Industrial, o que eleva o investimento na política industrial para 750 bilhões de reais em 4 anos. O presidente do BNDES, Aloysio Mercadante, detalhou as prioridades.
7: As áreas prioritárias é fertilizantes e máquinas agrícolas, depois saúde, biofármacos, terapias avançadas, IFAs, vacinas, mobilidade sustentável e inteligência artificial e audiovisual, toda essa indústria criativa que nós queremos olhar também com atenção.
6: A ministra da Ciência, Tecnologia e Inovação, Luciana Santos, anunciou que o Ministério vai liberar também 440 milhões de reais para que a Embrapi desenvolva projetos de inovação.
8: Os recursos vão alavancar investimentos privados e permitirão contratar 550 projetos de inovação de empresas em um valor total de 1,2 bilhões.
6: Na área socioambiental, foi divulgado o resultado do primeiro processo público para a compra de créditos de carbono, o Profloresta Mais. O programa, uma parceria do BNDES com a Petrobras, financia projetos de restauração ecológica na Amazônia. As empresas vencedoras vão fornecer 5 milhões de créditos de carbono com replantio de espécies nativas, como detalhou a presidente da Petrobras, Magda Chambriard.
9: Nós recebemos 16 propostas, 3 foram selecionadas e cada um comprometido com a restauração de pelo menos 3 mil hectares de áreas degradadas no bioma amazônico.
6: Além disso, foi oficializada com a Petrobras uma parceria para pesquisas sobre minerais críticos essenciais para a transição energética. O presidente Lula destacou a importância dos investimentos públicos e privados para o crescimento do país.
3: O que nós estamos assistindo hoje é apenas uma demonstração de que o Brasil

0: que os dois propuseram.
1: No evento, houve ainda o anúncio de financiamento de 340 milhões de reais a uma empresa de mobilidade urbana para aquisição de 85 mil bicicletas elétricas, voltadas para entregadores de aplicativos. O projeto utiliza recursos do Fundo Clima. Reportagem Nazi Brum.
2: Obras também de drenagem, saneamento, pavimentação e melhorias da rede elétrica em comunidades do Rio de Janeiro.
3: E ainda um grande projeto que vai ajudar a conter as enchentes na região do Jardim Maravilha.
2: Investimentos do governo federal que somam mais de R$1 bilhão.
3: O presidente Lula fez os anúncios hoje no Rio de Janeiro e autorizou o início de obras que devem melhorar a vida de quem mora nas periferias.
4: Com a assinatura da ordem de serviço, está autorizado o início das obras para controle de enchentes no Jardim Maravilha, em Guaratiba, zona oeste do Rio de Janeiro. Um dique de mais de 3 quilômetros vai funcionar como uma barragem, evitando que as águas cheguem às áreas habitadas. O projeto conta com drenagem e construção de reservatórios. Serão investidos 340 milhões de reais por meio do novo PAC, o Programa de Aceleração do Crescimento, beneficiando cerca de 30 mil pessoas. Gente como a Ivone Abrantes, que sofre há décadas com as inundações.
5: Cada enchente que tem, a gente é mais uma perda de tudo, aí a gente fica sem nada novamente, então fica muito difícil. Eu passei aqui esse tempo todo, que são décadas e décadas, vivendo nessa situação.
4: As obras terão duração de 3 anos. O presidente Lula pediu atenção da comunidade na execução dos trabalhos.
0: Eu queria que vocês fiscalizassem essas obras. Alguém está fazendo alguma coisa ou não está fazendo? As obras estão andando ou não estão andando? Porque se vocês não fiscalizarem,

0: e não denunciarem pra gente. A gente fica lá em Brasília achando que tá tudo maravilhoso. Essas obras precisam andar rápido.
1: Favela da Maré, Complexo do Alemão e Rocinha também vão receber obras de urbanização. Serão mais de 700 milhões de reais do novo PAC para a construção de redes de esgoto, parques e praças, obras de pavimentação e melhorias na rede elétrica. O ministro das Cidades, Vladimir Lima, comentou os investimentos.
2: Nós estamos trazendo aqui hoje também cerca de 170 milhões de reais para o Complexo da Maré, onde hoje damos ordem de serviço para início do parque linear e do ecoponto que vai auxiliar no descarte de lixo no Complexo da Maré, gente. Além disso, hoje nós concluímos aqui no mês de junho o endereçamento CEP de todas as ruas, becos e vielas do Complexo da Maré. Com isso, a gente trazendo a oportunidade de você receber uma encomenda em casa ou de você acessar um serviço social.
1: Na área da educação, o governo anunciou um novo campus do Instituto Federal do Rio de Janeiro, na Cidade de Deus, em Jacarepaguá. A construção de uma nova escola em Realengo e também autorizou o início das obras do campus do Instituto Federal no Complexo do Alemão. Serão criados ainda 10 MovCels, equipamentos de cultura itinerantes que contam com biblioteca, estúdios para produção e edição audiovisual. Reportagem Graziele Bezerra.
3: E o governo do estado do Rio de Janeiro aderiu hoje ao PROPAG, Programa de Pleno Pagamento de Dívidas dos Estados.
4: O Rio possui uma dívida de 210 bilhões de reais com a União e todo mês são cobrados sobre ela o valor da inflação oficial, o IPCA, mais 4% de juros.
3: Mas com a adesão ao PROPAG, o estado fluminense pagará agora apenas o IPCA e a dívida foi renegociada por 30 anos.
4: Isso significa uma economia para os cofres locais de 3 bilhões e 100 milhões de reais somente neste ano.
3: Em contrapartida, o estado deve investir em programas sociais.
4: Ao assinar o termo de adesão ao PROPAG, junto com o governador em exercício do Rio, Ricardo Couto, o presidente Lula destacou os ganhos para a população.
0: O que é importante é que vai sobrar mais dinheiro para o governador administrar o Rio de Janeiro. E esse dinheiro, uma parte dele tem que ser alocada em políticas sociais, de preferência em duas áreas que são cruciais: saúde e educação.
3: E agora à noite, ainda na capital fluminense, o presidente Lula participa da cerimônia nacional de premiação da 20ª edição da Olimpíada Brasileira de Matemática das Escolas Públicas, a OBMEP.
4: A competição é voltada a alunos do sexto ano do ensino fundamental até o último ano do ensino médio de escolas públicas e privadas.
3: A repórter Thaís Antônio preparou uma reportagem pra gente sobre esse que é um dos principais estímulos ao estudo da matemática no Brasil.
5: Criada em 2005, a Olimpíada Brasileira de Matemática das Escolas Públicas, OBMEP, busca estimular o interesse pela matemática, descobrir novos talentos e incentivar estudantes a seguirem trajetórias nas áreas científica e tecnológica. Foi o que aconteceu com Luana Aparecida Costa, mestre em matemática pelo Instituto de Matemática Pura e Aplicada. Ela conquistou 5 medalhas na OBMEP, mas nunca se esqueceu da primeira, que despertou-a para o sonho de estudar essa disciplina.
6: Eu tenho uma irmã um ano mais velha que eu e ela ganhou uma medalha de bronze, então eu fiquei com vontade de ganhar a medalha também e comecei a estudar. E comecei a me apaixonar pela matemática. E assim eu pude ganhar minha primeira medalha, que foi a medalha de ouro, tão sonhado ouro. Foi o melhor dia da minha vida, a cerimônia nacional de premiação da OBMEP. Eu lembro até hoje.
5: A iniciativa também contribui para fortalecer a educação básica, ampliar o acesso a materiais de qualidade e incentivar a formação e valorização de professores. Sanduel Vieira, professor da Universidade Federal do Piauí e medalhista da primeira edição da OBMEP, conta que descobriu sua vocação por meio da participação nas Olimpíadas.
7: Foi um divisor de águas na minha vida, me ajudou a escolher o curso que eu ia fazer. Fiz matemática, mestrado, doutorado em matemática e hoje sou professor da Universidade Federal do Piauí. Eu sou quem eu sou hoje, a pessoa que eu sou, por causa da OBMEP.
5: A OBMEP é realizada pelo Instituto de Matemática Pura e Aplicada, o INPA, com apoio dos Ministérios da Educação e da Ciência, Tecnologia e Inovação. Voltada para estudantes do sexto ano do ensino fundamental até o último ano do ensino médio, a Olimpíada segue mobilizando escolas de todo o país. Na edição de 2025, mais de 18 milhões de alunos se inscreveram para a prova, alcançando mais de 99% dos municípios brasileiros. Reportagem Thaís Antônio.
4: A plataforma de envio do Defesa Civil Alerta foi tirada do ar na madrugada do último sábado, após ter sofrido uma invasão e disparado alertas para diversas regiões do país.
3: A mensagem foi do tipo alerta extremo, que é disparado apenas em situações de risco iminente, e continha a palavra misantropia, que significa ódio à humanidade.
4: O alerta foi registrado nos estados de São Paulo, Rio de Janeiro, Mato Grosso do Sul, Distrito Federal e Paraná.
3: Ainda não é possível calcular quantos aparelhos móveis receberam as mensagens, de acordo com o secretário nacional de Proteção e Defesa Civil, Volney Wolf, mas ele já se encontra em desenvolvimento uma nova versão mais segura para esse sistema.
8: Temos que avaliar e ter informações bastante seguras de como é que aconteceu esse ataque, como é que essas pessoas conseguiram furar a nossa segurança, ver se está atendido por esse desenvolvimento que está em andamento no Ministério, e no menor tempo possível, é uma questão de prioridade, né, do governo federal, colocar essa nova versão que garanta mais segurança ao sistema e, enfim, aos usuários do Sistema Nacional de Proteção e Defesa Civil.
4: A Polícia Federal está investigando o caso e uma perícia técnica vai apurar o alcance dos disparos não autorizados.
3: Ligue 180, canal de atendimento às mulheres, tem registrado aumento expressivo de violência nos ambientes digitais.
4: De acordo com o Ministério das Mulheres, o número de denúncias saltou de 5 mil para mais de 16 mil casos em 2026.
3: Isso representa tanto um crescimento nos casos, como também maior confiança da população no canal de denúncias.
4: Diante dessa realidade, a central passa a operar um novo protocolo para se adaptar às novas dinâmicas da violência digital.
9: O Ligue 180, central telefônica de atendimento à mulher, registrou 16.725 casos de violência contra mulheres em ambiente digital nos primeiros 5 meses deste ano. Esse número é 188% maior que o registrado nos 5 primeiros meses do ano passado, quando chegou à marca de 5.795 denúncias. De acordo com a ministra das Mulheres, Márcia Lopes, nos últimos anos, houve uma subnotificação dos casos. Com melhorias no sistema, o Ligue 180 passou a receber mais denúncias. Segundo a ministra, isso é importante para investir nas políticas públicas de combate à violência.
10: A gente está percebendo que o grau de confiabilidade no 180 tem aumentado muito. Tem um espaço que não é só de denúncia, mas é de mapear a realidade.
9: Para lidar com o aumento expressivo, a central de atendimento Ligue 180 passou por atualizações. A ideia é aprimorar o atendimento para acolher e orientar vítimas de violência digital. Para isso, os atendentes passaram por capacitação. O sistema de registro também foi reformulado e passa a contar com um registro mais detalhado das ocorrências. Com isso, é possível especificar a atuação do governo federal, como detalha a ministra das Mulheres, Márcia Lopes.
10: Todas as medidas estão sendo pensadas a partir das realidades do Brasil. E nós estamos hoje num ambiente absolutamente favorável para a gente tomar as medidas. É só assim que a gente vai romper esse ciclo estarrecedor de violência contra as mulheres.
9: Central de Atendimento à Mulher, Ligue 180, funciona 24 horas por dia, todos os dias da semana. Também é possível falar com a central por mensagem de WhatsApp pelo número 61 9610 0180. Reportagem Márcia Fernandes.
3: Você já tirou a nova carteira de identidade nacional? Essa semana você deve receber uma notificação pelo WhatsApp e pela caixa postal do gov.br, avisando sobre a possibilidade de uso da versão digital do documento.
4: A versão digital fica disponível no aplicativo gov.br e tem benefícios, como a inclusão dos dados referentes ao título de eleitor e a carteira nacional de habilitação.
3: Além da carteira de identidade nacional, a conta gov.br também tem uma nova funcionalidade, um formato digital de procura procuração para que beneficiários do INSS sejam representados por outras pessoas.
4: A procuração eletrônica pode ser usada somente no aplicativo ou site do meu INSS e não tem validade se impressa ou compartilhada como documento.
3: Ao aceitar a procuração eletrônica, o cidadão deve também indicar quais serviços ele autoriza que o representante possa consultar e o período de validade da procuração.
4: Por enquanto, dois serviços estão disponíveis: consultas de documentos e de serviços online e consultas de pedidos e de benefícios.
3: Mas atenção com as fraudes. O governo do Brasil não envia mensagens por WhatsApp solicitando seus dados pessoais ou pedindo que você clique em nenhum link.
4: E tanto para a carteira de identidade nacional quanto para a procuração do INSS, você deve fazer os procedimentos dentro do site ou aplicativo do gov.br após inserir a sua senha.
3: Considerada a maior obra ferroviária do país, a Malha Norte teve concluído o trecho de 163 quilômetros entre Rondonópolis e Dom Aquino, no Mato Grosso.
4: O vice-presidente Geraldo Alckmin participou da entrega nesse fim de semana.
3: Integrado ao novo PAC, o empreendimento prevê 743 quilômetros de trilhos, ampliando a conexão das regiões produtoras de Mato Grosso com a Malha Ferroviária Nacional e o Porto de Santos.
4: A etapa entregue contou com investimentos privados de 5 bilhões de reais.
3: Alckmin lembrou que o avanço ferroviário é essencial não só para o escoamento da produção brasileira.
11: Reduz emissão de carbono, de gás de efeito estufa, diminui acidente. Então ajuda o meio ambiente, ajuda a saúde pública, reduz custo Brasil, melhora a competitividade e o país cresce mais, gera mais emprego e mais renda.
4: Conflitos, perseguições e crises humanitárias contribuíram para um aumento de pedidos de refúgio no Brasil.
3: O estudo divulgado hoje pelo Ministério da Justiça e Segurança Pública mostra que o país recebeu quase 76 mil solicitações de refúgio em 2025.
12: Pela primeira vez, os cubanos lideraram os pedidos de refúgio no Brasil, superando os venezuelanos. Foram 41.919 solicitações feitas por cubanos e 21.233 por venezuelanos ao longo do ano passado. Os dados fazem parte do relatório Refúgio em Números 2026, apresentado durante evento realizado em Brasília, que marca os 75 anos da Convenção sobre o Estatuto dos Refugiados. O ministro da Justiça e Segurança Pública, Wellington César Lima e Silva, avalia que o documento continua atual diante do crescimento dos deslocamentos forçados em todo o mundo.
13: Essa data não marca apenas a assinatura de um tratado, mas a reafirmação da própria dignidade da pessoa humana diante do desafio do deslocamento forçado. É essa a força da expressão direito a ter direitos. E é esse vazio que a política de refúgio busca enfrentar.
12: Por trás das estatísticas estão histórias de pessoas que precisaram abandonar suas casas em busca de segurança ou melhores condições de vida. É o caso da cantora iraniana Mamoni, refugiada no Brasil desde 2012.
14: Saí do Irã para falta de liberdade, para direitos mulheres. Eu saí do Irã, eu sou cantora, mas cantar no Irã para mulheres é proibido. Você não pode subir no palco, cantar, porque você é mulher.
12: O aumento dos deslocamentos forçados tem exigido o aperfeiçoamento constante das políticas de proteção e acolhimento. Segundo a secretária nacional de Justiça, Maria Rosa Loula, o Brasil tem buscado fortalecer mecanismos de acolhida e integração para pessoas que chegam ao país em busca de proteção internacional.
15: Num mundo em conflito, num mundo em que os deslocamentos forçados crescem a cada dia, o Instituto do Refúgio precisa e deve se aprimorar também a cada dia. O acolhimento que o Estado brasileiro tem proporcionado com o resguardo dos direitos humanos, da identificação, da segurança, promovendo a tão desejada migração segura e ordenada, é um exemplo para o mundo hoje.
12: Como parte desse esforço, o governo do Brasil lançou uma consulta pública do primeiro plano Plano Nacional de Migrações, Refúgio e Apatridia. O documento vai orientar pelos próximos 4 anos ações voltadas ao acolhimento, à proteção de direitos e à integração social e econômica de imigrantes, refugiados e apátridas no Brasil. Participe e contribua pelo site brasilparticipativo.presidencia.gov.br. Reportagem Caroline Blaut.
4: Pacientes que enfrentam câncer de mama avançado agora contam com uma nova aliada na luta contra a doença.
3: A Anvisa aprovou hoje um tratamento oral inédito com o uso do medicamento Inlurio, fabricado no Brasil.
4: A medicação é indicada para pacientes adultos cujo tumor já se espalhou ou não pode ser operado.
16: Foi registrado nesta segunda-feira pela Agência Nacional de Vigilância Sanitária, Anvisa, o medicamento de nome Inlurio, que é o tocilato de imlunestranto. Ele é indicado para adultos com câncer de mama avançado, que não pode ser removido por cirurgia ou que já se espalhou para outras partes do corpo. O novo medicamento bloqueia os receptores de estrogênio do tecido mamário, ajudando a impedir o crescimento e a disseminação das células cancerígenas. O produto, desenvolvido pela Eli Lilly do Brasil Limitada, é oral e indicado como monoterapia. Segundo dados do Instituto Nacional do Câncer, o INCA, o câncer de mama é a neoplasia maligna mais incidente em mulheres. Entre 2023 e 2025, foram registrados 73.610 casos da doença, o que representa 30% dos cânceres em mulheres. Daniele Popov para a Voz do Brasil.
3: E responsáveis por crianças menores de 5 anos já podem procurar os postos de saúde e garantir a proteção contra doenças graves como pneumonia, meningite e otite.
4: O SUS começou a disponibilizar a nova vacina Pneumo20, que substitui a versão anterior e amplia a cobertura para 20 tipos da bactéria pneumococo.
3: O Ministério da Saúde já distribuiu mais de 570 mil doses para os estados e espera entregar mais de 6 milhões até o fim do ano.
17: Crianças menores de 5 anos que ainda não completaram a vacinação contra o pneumococo já podem receber a nova vacina Pneumo20 pelo Sistema Único de Saúde, o SUS. O imunizante passa a integrar o calendário nacional de vacinação e protege contra 20 tipos da bactéria responsável por doenças como pneumonia, meningite e otite. Segundo o Ministério da Saúde, mais de 570 mil doses já foram distribuídas nos estados e a previsão é entregar mais de 6 milhões de doses até o fim deste ano. A vacina amplia a cobertura contra os sorotipos mais associados aos casos graves da doença pneumocócica. Dados da Organização Mundial da Saúde, OMS, apontam que essa é uma das principais causas de morte infantil por doenças que podem ser prevenidas com vacinação. Além das crianças, a Pneumo20 também vai ser oferecida a povos indígenas sem histórico de vacinação pneumocócica, idosos acamados ou que vivem em instituições e pessoas atendidas pela rede de imunobiológicos para pessoas em situações especiais. Com redação de Diego Freitas, Gilson Santa Fé, para a Voz do Brasil.
4: E essas foram as notícias do governo do Brasil.
3: Fique agora com as notícias do Poder Judiciário e do Congresso Nacional. Boa noite.
4: Boa noite para você e até amanhã.
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20: Supremo Tribunal Federal mantém critérios de distribuição de receitas do ICMS Educacional a municípios mineiros.
21: STJ decide que plano de saúde deve cobrir cirurgia robótica para câncer de próstata, mesmo fora do rol da ANS.
20: Dois municípios de Minas Gerais, dois de São Paulo e um de Goiás, elegeram novos prefeitos.
21: Boa noite, eu sou Marcela Luiz.
20: E eu sou Walter Lima.
21: O Supremo Tribunal Federal manteve critérios de distribuição de receitas do ICMS Educacional a municípios mineiros.
20: A ação foi julgada em sessão no plenário virtual. Marta Ferreira.
22: A controvérsia teve origem nas alterações promovidas pela Emenda Constitucional 108 de 2020, que autorizou os estados a definir critérios para distribuição de até 35% da cota parte municipal do ICMS. Relatora relatora do caso, a ministra Carmen Lúcia, votou pela improcedência do pedido. Em seu entendimento, a regulamentação da norma incorporou dados quantitativos relacionados ao número de alunos, afastando a afirmação de que o critério populacional teria sido ignorado. Os demais ministros acompanharam a relatora e assim validaram os trechos questionados.
21: Plano de saúde deve cobrir cirurgia robótica indicada a beneficiário para tratar câncer de próstata.
0: Essa decisão é do STJ, Fátima Uchoa.
1: O beneficiário ajuizou ação contra o plano de saúde pedindo o ressarcimento de despesas médicas e consultas, além de indenização por danos morais. O Tribunal de Justiça do Rio Grande do Sul reformou sentença que havia concedido os pedidos. Já no STJ, a quarta turma determinou a devolução de valores gastos com a cirurgia, mas entendeu que o dano moral deverá ser rediscutido no Tribunal Estadual por necessitar análise de fatos e

0: provas. Segundo o relator ministro João Otávio de Noronha, nesse caso deve ser flexibilizado o rol de procedimentos da Agência Nacional de Saúde Suplementar e observados critérios técnicos fixados pelo próprio STJ e pelo Supremo Tribunal Federal.
1: Dois municípios de Minas Gerais, dois de São Paulo e um de Goiás elegeram novos prefeitos nesse domingo.
2: As eleições suplementares são reguladas pelo Código Eleitoral. Fábio Ruas.
3: No estado de São Paulo, Reginópolis elegeu João Paulo Veríssimo e em Tuiuti, quem teve mais votos foi Alexandre Tadeu Gonçalves. Em Goiás, Elisberto Luz foi eleito prefeito de Joviânia. E em Minas Gerais, Amparo da Serra elegeu uma mulher para ser a nova prefeita. Quem ganhou foi Ayla Barbosa. Já em Bonito de Minas, Miqueias Mota Figueiredo foi o mais votado e se tornou o novo chefe do Poder Executivo do município.
1: Técnica de enfermagem consegue encerrar contrato após ser transferida de cidade.
2: Para o TST, a mudança foi considerada uma falta grave do empregador. Marla Lacerda.
4: A técnica de enfermagem passou em um concurso público para trabalhar em um hospital de Itanhaém, São Paulo. 3 anos depois, acabou o convênio entre o hospital e o estado. E ela foi transferida para outra unidade de saúde, em Pariquera-Açu, a 155 quilômetros de distância. Para os ministros, a mudança violou o edital do concurso, uma alteração ilegal do contrato de trabalho. Por isso, a técnica de enfermagem conseguiu a rescisão indireta, ou seja, ela pôs fim ao contrato de trabalho, mas com direito a todas as verbas trabalhistas, como se fosse uma demissão sem justa causa.
1: Tribunal Regional Federal da Terceira Região mantém decisão que obriga estado de Mato Grosso do Sul a atender indígenas pelo telefone 190.
2: A ação foi proposta pelo MPF pela FUNAI. Vanessa Pereira.
5: Segundo denúncias da comunidade indígena Guarani Kaiowá, não há atendimento policial nas reservas, situação que se arrasta no Poder Executivo de Mato Grosso do Sul desde 2009. Em decisão, o TRF3 manteve a obrigação de atuação das polícias civil e militar do estado e fixou multa diária de R$1.000 ao governo de Mato Grosso do Sul em caso de descumprimento.
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1: Uma boa noite.
2: E até amanhã.
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1: Eu sou Paula Groba.
2: E eu sou Ricardo Nakaoka.
1: E estes são os destaques de hoje do Jornal do Senado, que começa agora.
2: Congresso vai analisar veto ao projeto do contrato de primeiro emprego.
1: Parlamentares vão debater MP que exige prova nacional do MEC para exercício da medicina.
2: Lei garante até um ano para mulheres denunciarem violência doméstica e familiar.
1: Boa noite.
2: Boa noite.
1: Mulheres vítimas de violência doméstica e familiar passam a ter mais tempo para buscar a justiça. Uma nova lei ampliou de 6 meses para 1 ano o prazo para denunciar o agressor.
2: O objetivo da mudança é reforçar a proteção às vítimas, em sintonia com os princípios da Lei Maria da Penha. Repórter Bruno Lourenço.
3: A lei agora dá a vítimas de violência doméstica e familiar até 1 ano para tomar providências legais contra seus agressores. O prazo anterior era de 6 meses, contado do dia em que a mulher tem conhecimento do autor do crime. A senadora Damares Alves, do Republicanos do Distrito Federal, afirmou que essa extensão do tempo se insere no espírito da Lei Maria da Penha e no tratamento mais protetivo às vítimas.
4: Neste sentido, apenas com o decurso do tempo, com a progressiva conscientização da violência vivida e o consequente fortalecimento moral, é que a mulher possui condições de denunciar seu agressor. Assim, nada mais razoável que o direito de queixa possa ser exercido dentro do período de 12 meses, ao contrário dos 6 meses hora vigentes.
3: Em caso de falha do Ministério Público, esse prazo também vai a 1 ano e começaria a contar a partir do término do período reservado à promotoria para o oferecimento da denúncia à justiça.
1: O senador Randolfe Rodrigues, do PT do Amapá, afirmou estar confiante na votação da proposta que acaba com a escala de trabalho 6x1 antes do recesso parlamentar, previsto para começar no dia 17 de julho. Para o líder do governo no Congresso Nacional, a realização de uma sessão de debates sobre o tema, marcada para 1º de julho, demonstra que a matéria está avançando no Senado.
2: Randolfe também avalia que há tempo para que a proposta que reduz a jornada para 40 horas semanais, sem corte de salários, seja analisada pela Comissão de Constituição e Justiça e pelo plenário ainda neste semestre.
5: E eu tô otimista que nós não entraremos em recesso sem a apreciação do fim da 6x1.
1: E foi vetado integralmente pelo governo o projeto que criava o programa Contrato de Primeiro Emprego, voltado à ampliação das vagas para quem ainda não teve a carteira assinada.
2: A decisão presidencial agora será analisada por deputados e senadores em sessão do Congresso. Mais detalhes com o repórter Márcio Maturana.
6: O projeto que criava o programa Contrato de Primeiro Emprego para jovens de 18 a 29 anos foi vetado integralmente. O governo argumentou que a proposta prejudica os estudos com jornadas de até 44 horas semanais e cria uma categoria de trabalhadores com menos direitos porque diminui a parte do patrão para o FGTS e para a Previdência. O autor foi o senador Irajá, do PSD do Tocantins, que pretendia com a proposta reduzir um problema dos profissionais iniciais.
7: Os adolescentes, os jovens, que tanto sonham e almejam ter uma profissão, ter a sua independência financeira, de poder ajudar com o orçamento doméstico da sua família em casa, de poder ter um trabalho digno, hoje não possuem nenhum tipo de perspectiva, porque o próprio mercado de trabalho justifica que esses jovens não têm experiência profissional. Ora, é um dilema. Se ele não tem oportunidade, como é que ele vai ter experiência?
6: O veto precisa ser analisado agora numa sessão do Congresso Nacional.
1: E para obter registro profissional nos conselhos regionais, estudantes de medicina deverão ser aprovados no Exame Nacional de Avaliação da Formação Médica, o ENAMED, no último ano da graduação. A exigência foi determinada por medida provisória publicada pelo presidente Lula.
2: A prova será aplicada pelo Ministério da Educação, mas a obrigatoriedade valerá apenas para os alunos que ingressarem no curso após a publicação da medida provisória. Os candidatos reprovados poderão refazer o exame em edições posteriores, que ocorrerão semestralmente.
1: No Senado, aguarda análise do plenário um projeto que também estabelece prova de proficiência como pré-requisito para obtenção do registro profissional. No entanto, nesse caso, a aplicação do exame seria feita pelo Conselho Federal de Medicina. O relator da proposta, senador Dr. Irã, do Progressistas de Roraima, defende a iniciativa.
8: De 100 médicos que se formam, 30 não sabem nada. E aí, esses médicos vão cuidar da gente. E isso deixa as pessoas que principalmente vão procurar os ambulatórios do SUS, pronto-socorros, uma situação de absoluta fragilidade.
2: O projeto que cria regras para regularizar áreas rurais embargadas por infrações ambientais terá de ser analisado pelo plenário.
1: Um recurso apresentado por senadores derrubou a decisão terminativa da Comissão de Agricultura. Os detalhes com a repórter Marcela Cunha.
9: O texto tinha sido aprovado de forma terminativa pela Comissão de Agricultura e seguiria direto para a Câmara se não houvesse o recurso. O documento foi assinado por senadores do PT, PDT, PSB e PSD, que defendem uma discussão mais ampla, por entenderem que a proposta envolve proteção ambiental, fiscalização e responsabilização por infrações. O projeto do senador Sérgio Petecão, do PSD do Acre, cria termos de compromisso entre produtores e órgãos ambientais para cessar a infração, reparar o dano e permitir o retorno da área à regularidade. Se o órgão ambiental não responder ao pedido em 60 dias, os efeitos econômicos do embargo, como restrição ao crédito rural, poderão ser suspensos. O relator, senador Zequinha Marinho, do Podemos do Pará, defendeu que a proposta dá mais previsibilidade sem comprometer o meio ambiente.
10: O embargo não pode ser via satélite. O embargo tem que ser com a presença do técnico identificando a área e isolando aquela área para que não haja qualquer tipo de comprometimento no sentido inverso e liberando a área não embargada para a continuidade da produção.
9: Com o recurso, a proposta ainda não segue para a Câmara e terá que ser analisada pelo plenário do Senado.
2: E comprar um imóvel na planta pode representar a realização de um sonho, mas também envolve riscos para o comprador. Para aumentar a segurança de quem investe nesse tipo de aquisição, o Senado pode iniciar a análise de um projeto que cria novas garantias durante o comprador. Para aumentar a segurança

0: da dívida pública. Na opinião dele, isso pode evitar prejuízos aos consumidores em cenários de crise, por exemplo.
1: Além disso, os contratos deverão ser muito mais claros, apresentando o projeto completo, o cronograma e as datas exatas de início e entrega da obra. É mais respeito com o bolso do consumidor e é muito mais segurança para o patrimônio das famílias.
0: O projeto ainda torna obrigatório submeter o empreendimento ao regime de afetação. Assim, o terreno, direitos e bens relacionados a determinada incorporação imobiliária não poderão ser usados para, por exemplo, cobrir eventuais dívidas do incorporador sem relação com a obra em execução.
2: O Senado debateu em plenário a criação do Estatuto dos Cães e Gatos.
3: A proposta estabelece deveres e políticas públicas para a proteção e bem-estar desses animais. Repórter Patrícia Oliveira.
4: A proposta surgiu a partir de sugestões de entidades civis protetoras dos animais, após a repercussão da morte do cão Orelha. O texto define regras para o cuidado de cães e gatos comunitários, a responsabilidade do poder público no atendimento veterinário, castração em massa, microchipagem e apoio a ONGs e protetores. Fernanda Becker, presidente da Associação dos Amigos dos Animais, destacou o reconhecimento no texto de que cães e gatos são seres sencientes, que sofrem, sentem medo, prazer e afeto.
5: Eles não sabem o que é o Senado Federal, o que é uma lei, o que é um estatuto, mas eles conhecem na pele o que é a fome, o frio, a dor.
4: O estatuto prevê também penas de prisão para o assassinato de animais e criminaliza abandono, maus tratos, zoofilia, omissão de socorro e comércio clandestino. O senador Paulo Paim, do PT do Rio Grande do Sul, destacou o compartilhamento de imagens de crueldade contra animais cometidas por jovens na internet.
1: Quem comete uma crueldade contra um animal, no futuro, comete o mesmo tipo de crime contra um ser humano.
4: O Estatuto dos Cães e Gatos aguarda votação na Comissão de Constituição e Justiça.
2: Com edição de Paula Groba e trabalhos técnicos de João Lira, o Jornal do Senado fica por aqui. Acompanhe agora as notícias da Câmara dos Deputados. Boa noite.
3: Boa noite e até amanhã.

0: O plenário pode sustar demarcações de terras indígenas em Santa Catarina.
1: Boa noite. O plenário da Câmara pode votar projeto que susta decretos de demarcação de terras indígenas em Santa Catarina. O repórter Antônio Vital acompanhou a discussão da proposta.
2: O plenário da Câmara aprovou o regime de urgência para um projeto que susta decretos do governo federal sobre demarcações de terras indígenas em Santa Catarina. O projeto susta dois decretos de 2024. Um deles demarcou a terra indígena Toldo Imbu, no município de Abelardo Luz. O outro demarcou a terra indígena Morro dos Cavalos, na cidade de Palhoça. A proposta também susta um artigo inteiro de um decreto de 1996 que trata de procedimentos administrativos a serem seguidos pela FUNAI, desde a identificação até a homologação de terras indígenas no país. O trecho trata do levantamento fundiário da área e dos estudos antropológicos necessários para a demarcação. Um dos dispositivos obriga municípios e pessoas atingidas a apresentarem provas como títulos dominiais, laudos periciais, pareceres, declarações de testemunhas, fotografias e mapas para questionar a demarcação ou pedir indenização. O projeto foi apresentado pelo senador Espiridião Amin, do PP de Santa Catarina, e já foi aprovado pelo Senado. Com regime de urgência, pode ser votado diretamente pelo plenário da Câmara, sem passar pelas comissões permanentes da Casa. Espiridião Amin argumentou que os decretos não seguem as determinações da Lei do Marco Temporal, que reconhece terras indígenas existentes antes de 1988. Segundo ele, famílias de agricultores da região ocupam as propriedades há mais de um século. Na Câmara, o regime de urgência foi pedido pela deputada Júlia Zanatta, do PL de Santa Catarina, que alegou irregularidades nos procedimentos de demarcação.
3: É garantir a propriedade privada e a segurança jurídica, porque esse decreto tem problemas gravíssimos, laudos antropológicos muito questionáveis, a população local não foi ouvida. O decreto não foi feito de maneira adequada.
2: O deputado Bongás, do PT do Rio Grande do Sul, criticou a proposta.

0: Para ele, o Congresso sustar os dois decretos de demarcação fere as atribuições do governo federal. E o projeto também impede novas demarcações.
1: Então, o que nós estamos decretando aqui é que nunca mais o executivo possa fazer demarcações. Ora, se esta casa reclama que tem interferência de outro poder, interpoderes, esta é uma interferência do parlamento sobre o executivo. Então, tem duas gravidades e duas inconstitucionalidades.
0: Ainda não há data para votação no plenário da Câmara do projeto que susta decretos do governo federal sobre demarcações de terras indígenas em Santa Catarina. Rádio Câmara, de Brasília, Antônio Vital.
2: Economia.
3: Capitão Alden, do PL da Bahia, defende a criação de uma política específica para o gás de cozinha destinado ao consumo residencial. Segundo o deputado, é necessário reduzir o impacto do preço do produto no orçamento das famílias brasileiras.
4: Capitão Alden argumenta que o Brasil possui produção própria de gás e que o consumidor doméstico não deve ser tratado da mesma forma que grandes usuários industriais e comerciais. Para ele, a proposta fortalece a proteção social e contribui para diminuir o custo de vida da população.
3: João Daniel, do PT, celebra os investimentos federais anunciados para Sergipe nas áreas de infraestrutura, saúde e energia. Na visão do deputado, os recursos representam uma oportunidade para impulsionar o desenvolvimento econômico e ampliar a oferta de serviços à população.
4: João Daniel ressalta a retomada de projetos da Petrobras, a ampliação da produção de fertilizantes e a execução de obras como a Adutora do Leite e a nova ponte entre Aracaju e Barra dos Coqueiros. Ele afirma que as iniciativas devem gerar empregos e fortalecer a economia.
2: Segurança Pública.
3: Câmara aprova projeto que prevê confisco de bens em crimes contra crianças. A repórter Sofia Peçanha tem os detalhes sobre a medida.
5: A Comissão de Constituição e Justiça da Câmara dos Deputados aprovou o projeto que prevê o confisco de bens utilizados em crimes contra crianças e adolescentes. Apresentada pelo deputado José Medeiros, do PL de Mato Grosso, a proposta altera o Estatuto da Criança e do Adolescente. Segundo o texto, o projeto visa endurecer as punições e atingir os bens utilizados ou obtidos por meio de práticas criminosas, como a exploração sexual, a pornografia infantil e o tráfico de menores. A medida permite que imóveis, veículos, dinheiro e outros bens sejam apreendidos e destinados à indenização das vítimas ou ao Fundo dos Direitos da Criança e do Adolescente. Durante a votação na Comissão de Segurança Pública e Combate ao Crime Organizado, o parecer foi lido pelo deputado da Vitória, do PP do Espírito Santo, e ele destacou a importância de fortalecer os mecanismos de combate a esses crimes.
6: É necessário o estabelecimento de políticas criminais que coloquem à disposição do Estado instrumentos e infraestrutura adequados para a repressão e prevenção dos crimes de tráfico de criança e adolescente ou contra a liberdade de dignidade sexual de criança ou adolescente.
5: O projeto também prevê que ainda durante a investigação, o juiz pode bloquear os bens, evitando que sejam escondidos, vendidos ou transferidos. Além disso, equipamentos e veículos apreendidos poderão ser utilizados pelas forças de segurança em operações de combate a esses crimes, mediante autorização judicial. No caso de estabelecimentos que facilitem ou permitam esse tipo de prática criminosa, os responsáveis podem ser penalizados, com possibilidade de cassação da licença de funcionamento. A medida também foi aprovada pela Comissão de Seguridade Social e Família. A relatora, a deputada Fávia Moraes, argumentou que a proposta aumenta a proteção de crianças e adolescentes. Em concordância na comissão, o deputado Dr. Zacarias Calil, de Goiás, ressaltou, com base na sua experiência como cirurgião pediátrico, o impacto dessas violações na vida das vítimas.
7: Tanto de criança que nós já atendemos vítimas de abuso sexual. É uma coisa assim impressionante e com sequelas não só psicológicas, mas também com sequelas anatômicas que ficam ali pro resto da vida.
5: Agora, o projeto que prevê o confisco de bens em crimes contra crianças segue para votação no plenário da Câmara. Da Rádio Câmara de Brasília, Sofia Peçanha.
2: Habitação.
4: Reginaldo Lopes, do PT de Minas Gerais, exalta o programa Imóvel da Gente, do governo federal, que destina imóveis da União a estados e municípios para projetos de interesse público. Ele acredita que a iniciativa contribui para ações de mobilidade urbana, saúde e educação.
3: Uma das áreas citadas por Reginaldo Lopes é a antiga linha férrea Águas Claras, na região metropolitana de Belo Horizonte. Segundo o parlamentar, a medida vai permitir a implantação de um parque linear e de novas vias de acesso em Belo Horizonte e Nova Lima.
2: ciência e tecnologia.
4: A Câmara aprovou um projeto que autoriza a inclusão da robótica como disciplina optativa nas escolas. O repórter Marcelo Lacher explica como isso será feito.
8: O plenário da Câmara aprovou o projeto que autoriza o governo a incluir a robótica como matéria optativa nos currículos de toda a rede de ensino. Isso vai valer para a educação pública e privada. A proposta também reconhece a robótica como esporte de competição. A robótica é uma disciplina que envolve conceitos de diversas áreas de conhecimento, como mecânica, elétrica, eletrônica e computação. E como o próprio nome diz, o objetivo é construir robôs capazes de desempenhar diversas tarefas. O projeto original do deputado Luiz Carlos Mota, do PL de São Paulo, incluía a robótica como disciplina obrigatória, o que foi retirado do texto pelo relator, deputado Saulo Pedroso, do PSD de São Paulo. Hoje, diversos sistemas de ensino já prevêem a robótica como disciplina optativa, o que é admitido pela Base Nacional Comum Curricular. A proposta foi criticada em plenário pelo deputado Tarcísio Mota, do PSOL do Rio de Janeiro, para quem sugerir disciplinas escolares não é papel do parlamento.
9: Esse parágrafo, esse artigo é inócuo, ele diz que o Poder Executivo pode fazer uma coisa que ele já pode, mas ele abre um precedente muito difícil. Porque não é papel nosso dizer que o governo pode ou não pode fazer disciplina no currículo escolar. Isso é papel da Base Nacional Curricular Comum e do Conselho Nacional de Educação, ouvindo o Ministério da Educação e no Plano Nacional de Educação votado aqui.
8: O projeto prevê ainda que a robótica educacional e a robótica como competição dependerão de recursos do orçamento, mas admite a participação de parcerias público-privadas. O relator Saulo Pedroso disse que o projeto pode ajudar a atrair investimentos.
10: O projeto de robótica já é uma realidade hoje, na atualidade, e o que nós estamos fazendo é, além da possibilidade de fazer parte da grade educacional de ensino, é que ela seja reconhecida como uma modalidade esportiva e a gente possa incentivar, né, investimento nessa área no país. Investimentos vão acontecer, nós vamos ter a oportunidade de gerar emprego, gerar renda.
8: O projeto que autoriza o governo a incluir a robótica como matéria optativa nos currículos escolares e reconhece a modalidade como esporte de competição seguiu para análise do Senado. Da Rádio Câmara de Brasília, com informações de Antônio Vital, Marcelo Larcher.
2: Política.
3: Sâmia Bonfim, do PSOL de São Paulo, registra a decisão da primeira turma do STF que condenou o ex-deputado Eduardo Bolsonaro pelo crime de coação. Ela entende que responsabilizar agentes públicos por atos ilegais é importante para a defesa das instituições democráticas.
4: De acordo com Sâmia Bonfim, não deve haver tratamento diferenciado para autoridades investigadas pela justiça. A parlamentar considera que a aplicação imparcial da lei preserva o Estado Democrático de Direito e a confiança da população nas instituições.
3: Já cabo Gilberto Silva, do PL da Paraíba, repudia a decisão do Supremo que envolve Eduardo Bolsonaro. O congressista questiona a condução do processo e afirma que houve desrespeito a princípios constitucionais e ao devido processo legal.
4: Cabo Gilberto Silva manifesta solidariedade a Eduardo Bolsonaro e sustenta que a decisão tem motivação política. Na visão do deputado, o caso reforça a necessidade de debate sobre garantias individuais, independência entre os poderes e respeito às prerrogativas parlamentares.
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2: Direitos Humanos.
3: A Comissão Especial da Primeira Infância aprovou a inclusão de prioridade para este grupo na Constituição. A repórter Maria Neves tem mais informações.
12: A comissão especial que analisou a proposta de incluir na Constituição a prioridade da primeira infância, período que vai de 0 a 6 anos no acesso a uma série de direitos previstos na Carta Constitucional, aprovou o texto da relatora, deputada Amanda Gentil, do PP do Maranhão. Ao apresentar o relatório, a parlamentar ressaltou que as experiências vividas nessa fase moldam o cérebro da criança por toda a vida, com consequências para o aprendizado e a saúde física e mental.
13: É um dado científico, foi através do ganhador do prêmio Nobel, James Heckman. A cada dólar investido na primeira infância, nós temos um retorno 7 vezes maior. Então, isso aqui é muito mais do que pensar no hoje. A gente está aprovando um texto hoje que muda a realidade de muitas crianças na primeira infância, mas também muda a realidade de muitos jovens e adolescentes e adultos lá na frente.
12: Hoje a Constituição determina que o Estado, a família e a sociedade devem assegurar a crianças, adolescentes e jovens direitos como saúde, educação, cultura e convivência familiar com prioridade absoluta. O texto constitucional também estabelece a obrigatoriedade de proteção integral desse grupo social contra a violência e o abandono. A proposta aprovada, que foi apresentada pela deputada Laura Carneiro, do PSD do Rio de Janeiro, inclui expressamente na Constituição a menção à primeira infância na garantia desses direitos. Para o presidente da Comissão Especial, deputado Osmar Terra, do PL do Rio Grande do Sul, não há prioridade maior que a primeira infância em qualquer política pública. O parlamentar, que é médico, sustenta que essa fase da vida representa um momento crucial em que o ser humano organiza todas as competências que vai usar pelo resto da vida. De acordo com ele, as vivências nessa idade têm consequências inclusive para a saúde cardíaca.
14: Uma criança bem cuidada no início da vida tem menos chance de ter problemas cardíacos graves na idade adulta, embora possa ter até tendência genética, mas pode ser prevenido pela estimulação e pelo manejo do estresse.
12: Ainda de acordo com o projeto aprovado, União, estados e municípios terão de dar publicidade aos investimentos realizados anualmente em ações e programas voltados à família, a criança, desde a primeira infância, ao adolescente, ao jovem, à mulher e ao idoso. A relatora, a deputada Amanda Gentil, também apresentou um projeto para alterar o marco legal da primeira infância. Uma das mudanças propostas prevê a adoção de medidas para evitar a exposição precoce e excessiva de crianças à propaganda e a conteúdos e tecnologias inadequados ao desenvolvimento infantil. O projeto também cria o Indicador Nacional de Desenvolvimento da Primeira Infância, como instrumento de monitoramento e avaliação das políticas públicas destinadas a pessoas nessa faixa etária. Da Rádio Câmara de Brasília, Maria Neves.
15: Saúde. Os deputados aprovaram a Política Nacional para a Prevenção e Tratamento de Doenças Crônicas da Pele no SUS. O texto foi encaminhado para análise do Senado, como informa a repórter Daniele Lessa.
16: A Comissão de Constituição e Justiça da Câmara dos Deputados aprovou o projeto que cria uma Política Nacional de Prevenção, Tratamento e Controle das Doenças Crônicas da Pele dentro do Sistema Único de Saúde, o SUS. O autor do projeto é o deputado Cabo Gilberto Silva, do PL da Paraíba. A proposta prevê uma atuação mais ampla do SUS, com diagnóstico precoce, tratamento e acompanhamento contínuo dos pacientes. O relator da proposta na Comissão de Saúde, deputado Ismael Alexandrino, do PSD de Goiás, argumenta que essas doenças exigem um cuidado mais completo e humanizado, pois causam impactos profundos na qualidade de vida.
17: É a promoção de um atendimento integral e multidisciplinar que inclui não apenas o tratamento clínico, mas também suporte psicológico, psiquiátrico e social. Esta abordagem reflete a compreensão de que as doenças crônicas de pele tem implicações que vão além do físico, afetando também a saúde mental e o bem-estar social dos pacientes.
16: Outras medidas da proposta incluem o incentivo às pesquisas científicas e a realização de campanhas educativas para conscientizar a população e reduzir o preconceito contra pessoas com doenças de pele. O projeto que cria a Política Nacional de Prevenção, Tratamento e Controle das Doenças Crônicas da Pele foi aprovado por 3 comissões da Câmara e foi para o Senado, sem necessidade de passar pelo plenário. Para virar lei, precisa ser aprovado pela Câmara e pelo Senado. Da Rádio Câmara de Brasília, Daniele Lessa.
3: Luiz Couto, do PT da Paraíba, manifesta apoio à criação da Frente Parlamentar de Apoio às Pessoas com Epilepsia. De acordo com o deputado, a iniciativa amplia o debate sobre a doença e combate o preconceito enfrentado por milhões de pacientes.
15: Ele defende ainda mais investimento em diagnóstico precoce, acesso a medicamentos e políticas públicas voltadas às pessoas com epilepsia. Para Luiz Couto, a Frente Parlamentar pode contribuir para garantir mais inclusão, dignidade e qualidade de vida aos pacientes e suas famílias.
3: Termina agora o jornal Câmara dos Deputados, produzido pela Rádio Câmara, com trabalhos técnicos de Alan de Souza e apresentação de Val Monteiro e Luciana Vieira. Uma boa noite para você.
15: Você fica agora com as notícias do Tribunal de Contas da União. Boa noite.
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0: 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Horas e um minuto.
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2: 20 horas e 16 minutos.

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3: 20 horas e 32 minutos.

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5: 20 horas e 35 minutos.

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2: 20:47.
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7: Eu tô sabendo de uma exposição que vai ter na cidade do lado, na cidade do lado. Se me perguntar, eu vou falar o quê?

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3: 20:51.
4: Juan Pereira.
5: Traia, véia.

0: 20h59.
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